Agora nós vamos fazer o seguinte. A folia chegou, o congo chegou. Depois que cumpre a função sagrada de pedir licença de abençoar, aí brinca-se com os donos da casa. E vocês todos são os donos da casa. Então nós vamos brincar com vocês. Uma das coisas que se faz é o lundu. O lundu é assim. O mestre violeiro joga um verso. Todo mundo que está na casa recebe o verso e joga esse verso de volta pro violeiro. Tá bom? Ô, gente, eu vou fazer aqui nosso ensaio costumeiro, viu? Então, ó, mais ou menos assim, ó. Vou jogar o verso pra vocês, vocês jogam aí de volta pra mim, hein?

Ó, foi tão bonito que eu vou fazer o seguinte, eu vou ensinar um verso pra vocês agora, que eu aprendi nas andanças pelo sertão da Bahia, com Mestre Xangai, Pena Branca, a gente andou junto, e é verso bom pro caboclo conquistar a cabocla bonita. Então vamos fazer o seguinte, a primeira parte do verso é só das caboclas bonitas, das mulheres. A segunda parte é dos homens, tá bom? Vou julgar, hein? Primeiro é só das caboclas, só das mulheres.